Meu Senhor, meu Rei, meu Pai, eu não nunca mais viver sem tua presença. Porque eu sofri como eu sofri, meu Deus, porque eu não sei andar sozinho. Deus, por